Olá, internautas da Quem. E aqui no Camarote Quem 2012 em Salvador, estamos sentindo a chegada de Ivete Sangalo, que está aqui na avenida arrebentando. Quem online?

0: sua companhia.
1: Sucesso nacional e internacional.
0: É só bagunça de vocês. Como
2: eu disse,
0: sábado o quê? Como é que é?
2: A imagem começou.